Roberta Fleck auf I Love, fühl den besten Jazz, Soul und Blues aus dem Jahre 75. Und jetzt springen wir so gut 25 Jahre in unsere Richtung, Richtung Gegenwart, ins Jahr 2003 und hören einen Song, der ist eine Coverversion des berühmten Klassikers aus dem Broadway-Musical My Fair Lady aus dem Jahre 56. Also das geht dann wieder zurück, zumindest was den Ursprung des Songs betrifft. Die Version von Jamie Cullum, die wir jetzt hören, ist wie gesagt aus dem Jahre 2003. I could have danced all night. Ja, und Cullum verwandelt dieses klassische Musical-Stück ja in eine temporeiche, energiegeladene Jazz-Pop-Nummer mit markantem Klavierspiel. Und das Ganze hören wir jetzt. Jamie Cullum auf Ella. 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